0: Quando não te querem, aí é.
1: Sim! Ai, tô me suando.
0: Se eu não confirmo, chicos, chicas.
1: Não sei.

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